0: baú da Mix pra gente matar saudades. Tá valendo aquele kit Nicoboco com boné e camiseta pra renovar o seu guarda-roupa na edição de hoje do baú. 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

0: baú da Mix. Mix faltando 13 minutos para as 11. Extreme More Than Words aqui no baú da Mix. A gente matando saudades. E já já eu vou liberar para você aquele kit Nico Boco com boné e camiseta que tá valendo na edição de hoje do baú da Mix. Vamos lá, todo mundo participando através do nosso WhatsApp 11 98 340 8000. Manda seu nome completo usando a hashtag Nico Boco que já já vai rolar o resultado na Mix.
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0: The Cardigans, Love Fool, fechando aqui o baú de hoje. Valeu todo mundo que participou. Agora, quem tá levando aquele kit Nicomboco com boné e camiseta pra casa? Parabéns pra você, Lucas Del Vecchio. Final do fone 4506. Parabéns. Aguarde que a equipe da Mix vai entrar em contato com você, tá? 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
0: Mix 11:05, excelente fim de noite pra você de quarta-feira. Tá no ar o Mix Acústico. A partir de agora a gente vai ficar relax com a programação da Mix. Pra começar tem a Lady Gaga.
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Mix 1122, Kobe Calei e Bubbly fechando o Mix Acústico de hoje. 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
9: Mix 12:30, tá no ar o No Break. Duas horas de música sem parar. Vamos abrir aqui com Lewis Capaldi.
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0: 2, The Weeknd, Blinding Lights aqui no No Break, 2 horas de música sem parar, tamo na última hora, e aí vamos tocar muita música legal ainda pra você até as 2 horas da manhã. Vamos rolar aqui Ellie Goulding, também Jota Quest, Ja Rule, mesmo também Imagine Dragons, Backstreet Boys, pra gente matar saudades. Agora tá chegando o Audioslave aqui na Mix.
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1: Mix 1:22 aqui na Mix, a música não para. Backstreet Boys, As Long As You Love Me. No Break, 2 horas de música direto. 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

aqui no No Break. Eu sei que já falei várias vezes hoje, mas não custa reforçar. 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

0: Daniel foi a última de hoje do No Break.
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0: Morada tá no ar. Mais um
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0: peças foram três das mais pedidas por você em 2007. 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
0: Bom dia, esse é o Mix Acústico, trazendo as versões mais suaves das músicas que você curte aqui na programação da Mix. Nada melhor do que começar o dia com um som calmo e aquela energia positiva. O dia só tá começando e nós estamos aqui pra começar ele com você. Tá no ar o Mix Acústico.
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1: É isso aí, o Mix Acústico vai chegando ao fim, mas essa vibe positiva, essas boas energias continuam. Isso aqui é só o começo de mais um dia. Fica com a gente. Esse foi o Mix Acústico.
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1: A Copa do Mundo de 2026 também marca uma virada de geração. Jogadores como Jude Bellingham, Lamine Yamal, Musiala e Vinícius Júnior chegam como protagonistas. A tendência é ver novas estrelas assumindo o palco e mudando o rumo das seleções. Porém, vamos falar a verdade, alguém duvida da capacidade dos tiozinhos Messi ou Cristiano Ronaldo? Olha, os coroas ainda batem um bolão, né?
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5: Bom dia, excelente quinta-feira para você que tá ligado aqui na Mix. Tem informação chegando da rodovia Regis Bittencourt que para São Paulo tá congestionada. Desde o 289 em Tapicerica da Serra até o 279 no Rodoanel e também do 274 até o 272. 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
3: A saída da Zona Sul pela Avenida Interlagos tem congestionamento ali na aproximação com a ponte de Jurubatuba e do shopping até o acesso ao corredor Norte Sul. Então tá melhor o caminho da Washington Luiz ou ainda o corredor em frente ao shopping. Engenheiro Alberto de Zagotes, ministro Álvaro de Souza Lima e pela Manuel dos Reis Araújo você pega Interlagos no trecho final. 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

0: Bom dia, pessoal da Mix.
1: Oi,
0: aqui é a Alan Macedo, de Guaxupé, Minas Gerais. Eu tô indo agora pra academia. Manda aquele som pra dar uma energizada. Bota uma Beyoncé aí pra gente.
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0: aqui é o Pede no Zap.
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0: Vamos lá que o programa só tá começando e a gente conta com a sua participação. 011-983-408-1000. Salve.
2: Bom dia, meu nome é Amanda Martins, sou de Belém do Pará. Eu gostaria de ouvir Dias Atrás, CPM 22.
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7: Radial Leste pro centro tem congestionamento da estação Patriarca do metrô até a altura do viaduto Engenheiro Alberto Barros.

0: e do viaduto Guadalajara até o acesso à ligação leste-oeste. Tá melhor que a linha de Tico Atira, pista local da Tietê, e a partir ali do Alberto Badra, Celso Garcia. 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
1: Bom dia, Rádio Mix, que é Letícia, sou de Vila Velha. Eu queria ouvir Audioslave, Like a Storm.
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1: Não pede no zap. 011 983 408 mil. Esse é o nosso WhatsApp. Participa, vai lá.
2: Bom dia, Mix. Aqui quem fala é a Bruna de São Paulo. Eu gostaria de pedir Golden do Harry Styles.
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0: 5430
1: Mix, faltam 20 para as 9. Esse é o Chris Brown com Kiss Kiss. O intervalo é rápido e a gente volta com mais indicações. É o Pede no Zap aqui na Mix.
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5: Você que tá vindo aqui pra São Paulo a partir do litoral sul, prefira a rodovia dos imigrantes. Só tem uma paradinha na altura do 16, ali no corredor ABD e no acesso a Abrão de Moraes. Pela Anchieta, tem acidente sentido São Paulo na altura do 17 pela pista central e congestionamento desde o 19. O caminho para de novo do 12 até o trecho urbano. 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
4: Essa é a música da Mix para a Copa do Mundo da FIFA 2026. 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
1: Já voltamos com o Pede no zap.
2: Bom dia, sou a Graziele de Santa Cruz, do Rio Pardo, interior de São Paulo. Quero ouvir a Aerosmith.

0: E quando a bola rolar, meu amigo, minha amiga, segura o coração aqui nas ondas da Mix, porque lá vem emoção. Pra cima deles, Brasil. É gol atrás de gol.
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0: São 8h52.
2: Fala, Rádio Mix. Aqui é Rafael, motorista de aplicativo de Cariacica, Espírito Santo. Toca aí a música Low de Floraida.
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2: Corredor Norte Sul para a Zona Norte Talento, da Vicente Hall até a Avenida Santa Catarina e vai travar logo depois do começo do aeroporto e até o final do Parque Ibirapuera. Então, vereador José Diniz e Avenida Ibirapuera melhores até o parque ou o corredor da Jabaquara, Domingos de Moraes e Vergueiro até a região central. 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
6: Avenida Rebouças está muito difícil nas duas direções e por toda a extensão. Então, para você que vai sentido centro, já utilize a Gabriel Monteiro da Silva ou a Teodoro Sampaio. Para o bairro até a Pinheiros, dá para seguir pela Cardeal Arco Verde, depois pela Rua Sumidouro ou ainda cortar um trecho da Rebouças pela Arthur de Azevedo. 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

0: Mix agora 10 e 11. Bom dia pra você, uma ótima quinta-feira. Lady Gaga com Bruno Mars, Die With A Smile.
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3: Ah, tem um monte de narração de jogos por aí, mas se fosse pra narrar normal

0: Martins. 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

0: artificial nas decisões. Além disso, a bola pode contar com um chip interno para ajudar na análise dos lances. E a ideia é clara: reduzir erros e deixar o jogo fluir melhor. Resultado: menos polêmica e mais bola rolando, do jeito que o povo gosta.
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0: ouvinte, bom dia. Esse é o NX Zero com Cedo ou Tarde.
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0: Mix agora 11:37, Foo Fighters com Learn to Fly.
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0: artista assim múltiplo, né? Começou lá no clube do Mickey, mas se consolidou como lenda do pop no NSYNC. Tô falando do Justin Timberlake.
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0: Daqui a pouco, 17h, tem mais.
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0: Mix, agora 1h13, Charlie Brown Jr. com Zóio de Lua.
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2: Os estádios da Copa do Mundo FIFA não são apenas arenas, são verdadeiros shows de inovação. Alguns, por exemplo, contam com telões 360, cobertura retrátil e também experiências imersivas para a torcida. É aquela coisa, você não assiste apenas um jogo de futebol, você absorve toda a experiência como se estivesse num verdadeiro espetáculo. E é assim que tem que ser, né, gente? Estamos falando de Copa do Mundo, a maior competição de futebol do planeta. E ela tá chegando.
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0: Mix agora 11, o melhor 1:26. O Homer Pablo aqui com o Timbaland, Apologize. Já aproveita, já fala, já pedi a sua música. 983408000, é só pedir.
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0: Mix, agora 1h45. Bom Jovem com Always.
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0: 9, Maneva Garotos 2. 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

0: Mix 12:38, Nico and Vince, Am I Wrong? Daqui a pouquinho tem muito mais aqui na Mix.
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0: Mix agora 3:09, o Life House, You and Me. Daqui a pouquinho a gente volta com muito mais música aqui na Mix.
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2: 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E jogar na Cidade do México, olha, não é só futebol não, viu? É resistência. É que por lá a altitude pode impactar o desempenho dos jogadores e mudar completamente o ritmo da partida. É, não sei se você sabe, mas na Cidade do México a altitude chega a 2.250 metros. Ou seja, além do adversário, tem a natureza pegando pesado. É a Copa do Mundo trazendo desafios que vão muito além das quatro linhas. 2.250 metros. Haja preparo físico, hein?
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0: Agora 3:25, Los Hermanos Ana Júlia.
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0: Spencer.
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0: Mix agora 15 para as 4, a novidade do Marcelo Falcão e o Chorão Legado.
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0: Public, Counting Stars. Daqui a pouquinho a gente volta trazendo as três mais pedidas da história da Mix no ano de 2009. Fica aí.
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7: Fala, galera. 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Cuidar dos dentes não é só fazer aquele clareamento e conquistar aquele sorriso de estrela de TV, de cinema, de comédia romântica. A saúde começa pela boca. 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Se troca sua escova de dentes quando as cerdas começam a se desgastar ou quando ficam parecendo uma vassoura? 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
10: Olá, uma ótima tarde pra você ligadinho aqui na Mix. Bora com informações do trânsito do seu caminho. Consolação já destaque com lentidão no sentido do centro da rua Antônio Carlos até a ligação leste-oeste. O Augusta funcionando bem melhor. Lembrando você que daqui a pouquinho, às 5 horas da tarde, começa a valer o rodízio. Veículos com placa final 78 não podem circular no centro expandido até as 8 horas da noite. 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
1: Mix agora 5 em ponto, uma ótima tarde de quinta-feira pra você. Tá começando agora mais um Top Mix, você sabe, né? Todo fim de tarde a gente chega aqui trazendo as mais pedidas, as melhores da programação da Mix. E você, hein? 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

0: aí, Feels Like I'm Falling in Love. Terceira posição aqui no Top Mix. A quarta ficou com a Taylor Swift, The Fate of Ophelia. Top Mix, as mais pedidas da programação da Mix. 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Antes da segunda posição, bora relembrar uma das mais pedidas aqui na Mix no ano de 2008. Lady Gaga, parceria com o Cardinal, Just Dance.
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Então se liga aí, ó. 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
1: Mix agora 5:19, primeira posição aqui no Top Mix, o Bruno Mars, I Just Might. A segunda posição ficou com o BTS Swim. E agora, hein? Agora vamos saber quem ganhou aqui o cupom de R$250 pra usar na Kita, o maior delivery de comida do mundo. E são dois ganhadores, viu? Atenção, o primeiro ganhador é o Sidney Fernandes, final do telefone do Sidney, 1272. Parabéns, Sidney. E também o Diego Pereira, final do telefone 8019. Diegão, parabéns, aguarda aí, a equipe da Mix vai entrar em contato com vocês, tá bom? Se você também quer ganhar o cupom de R$250 pra usar na Kita, faz assim, ó, você fica ligado, ligada na programação da Mix, que amanhã tem mais.
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1: E vamos com mais informações do trânsito do seu caminho aqui pela capital. A gente fala da 9 de julho. Já tem trânsito congestionado na direção do bairro a partir da rua Cravinhos, próximo também à Avenida Brasil, e vai assim com diversos pontos de congestionamento até a cidade de Jardim. Sentido do centro, dificuldades da Avenida Brasil até o túnel 9 de julho. Avenida Europa, rua Colômbio e rua Augusta servem como alternativas para você evitar o trânsito ruim no sentido do centro. 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

0: tem um clima diferente. Isso pode e deve influenciar diretamente no desempenho dentro de campo. Então é assim, nessa Copa do Mundo não vai estar valendo apenas a estratégia, a tática. O que vai pesar e muito é a adaptação que cada atleta vai ter ao clima onde os jogos serão disputados.
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8: Vamos com informações agora sobre o corredor da Dr. Chico Zaidan Berrini, que funciona muito bem e serve como caminho alternativo para você fugir da lentidão da Pinheiro sentido Castelo. Funchal e Faria Lima tem pontos de lentidão, mas quando chega na Pedro de Moraes e Fonseca Rodrigues, o trajeto fica bem mais tranquilo e vale para você evitar o trânsito ruim da Pinheiros. 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
1: Caco, vou te falar uma coisa, não adianta nada você continuar assim, irmão.
2: Quem disse que não adianta?
1: Cara, você é teimoso e você é turrão, velho.
2: Irmão, a faca vai ceder, eu vou ficar dando murro nela até
1: não. Cara, a teimosia não leva a lugar nenhum. Teimosia, aca, ou seja, e diferente, vamos dizer assim, de persistência.
2: Será?
1: A gente já tava conversando.
2: Ah, mas será mesmo?
1: Teimosia, gente... Você, ouvinte da Mix, você se considera uma pessoa teimosa? Caco, você é um cara que se considera teimoso, irmão?
2: Irmão, ariano com ascendente Áries, filho de Dona Sandra, né? De descendência italiana. Olha, eu vou te falar que minha esposa vai pro céu. Sacou?
1: Sério, cara.
2: É, cara. Só que quando você vai ficando um pouco mais velho, você vai entrando exatamente nessa linha de pensamento. Que teimosia não leva a nada, mas persistência também já é outra coisa. Agora, a gente tem que saber separar uma coisa da outra, né,
1: Raíssa? Sim, exatamente. Por exemplo, temos aí os relacionamentos.
2: Sim.
1: Pessoas que são orgulhosas.
2: É, só problema.
1: Isso não leva a lugar nenhum. E por que que a gente tá falando disso, minha gente? Porque realmente foi confirmada a lesão do Neymar, que tá na seleção, mesmo nessa situação. E aí a gente pergunta, povo, será que vai dar certo, povo? E aí, o que que você acha? O cara já tem até a figurinha lá no álbum. Por isso, a gente quer saber.
2: A gente quer saber o que você já fez na teimosia e deu certo. E também o que não deu certo, né?
1: Então, cara, eu acho que as duas respostas estão valendo hoje. Então você, querido ouvinte, querido ouvinta, você vai escolher o que você já fez na teimosia, que deu certo ou que deu errado. Você se considera uma pessoa teimosa? Você tem história de teimosia?
2: Pô, se eu tenho história de teimosia, Raiz.
1: Você tem, mano?
2: Rapaz, se não fosse minha teimosia, acho que eu não tava aqui.
1: Então, mas aí é o seguinte, a sua teimosia é persistência.
2: Também.
1: É persistência.
2: Eu foquei no propósito e fui.
1: Então, você focou numa coisa positiva.
2: Sim.
1: Certo?
2: Uhum.
1: Tem teimosia que é negativa.
2: Tem.
1: E aí eu quero saber qual que é a mais presente na tua vida, que você já sabe que você pisou na bola porque você foi teimoso e você ainda continua sendo teimoso ou teimosa, ou não mais, você aprendeu com a lição, a gente quer justamente essa história. Então manda o teu áudio aqui no Instagram, @mixtudonamix, e estamos com o nosso canal,
2: Nosso canal no YouTube, exclusivo do Mix Tudo. Então faz o seguinte, ó, você não tá dirigindo aí, pelo amor de Deus, hein? Vamos lembrar sempre você disso. Vai aí no YouTube, digita @mixtudonamix, você já vai cair no nosso canal. Aí você vai lá, se inscreve, ativa a notificação, já cola com a gente na resenha, porque enquanto toca a música, enquanto tá no intervalo, a resenha continua por aqui, hein?
1: Importantíssimo, hoje essa interação vai ser pelo nosso canal, @mixtudonamix. Você que tá aí no canal da Mix Oficial, beleza, mas você não vai conseguir interagir com a gente. Queremos as suas respostas, queremos os seus áudios. Você tem histórias de teimosia? Tem alguém na sua família que é teimosa?
2: Opa!
1: Opa, pode mandar aí o talarico.
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1: São 6:08, agora a gente curtiu a Sabrina Carpenter com Expresso. Opa, você chegou agora, pessoa teimosa?
2: E aí? Teimosa porque a gente avisou que o horário era 6, né?
1: Gente, é o seguinte, ó, o tema de hoje, o que você já fez na teimosia e deu certo ou deu errado e você aprendeu? Você é uma pessoa, vamos dizer assim, que orgulhosa, porque a pessoa orgulhosa geralmente é teimosa, né?
2: Oh, oh, oh, muito. E olha só a galera da live aqui mandando pra gente também, Raiz, que bacana aqui, ó. A Larissa Ceciliato, eu sou taurina, então você já ouviu falar de teimosia de touro? Mas em minha defesa, eu só teimo com coisas que eu sei que vão dar certo. E aí tem o Reuel Maciel, que tá sempre com a gente aqui também, no arroba Mix, tudo na Mix. Ele mandou, ó, eu desgravava as fitas cassete do meu pai, mesclando coisas de rádio, músicas e falas minhas gravadas. Resultado, sou alguém altamente criativo e me dediquei à produção de áudio e vídeo aí, com o passar do tempo. Estragou umas fitas cassete pra poder correr atrás. Foi, mas grava foi teimoso, deu certo.
1: Grava outras, mas existe também a teimosia de uma maneira positiva, como fez aqui o nosso caminho, o nosso colega Everaldo Lima, que Everaldo tá aqui na nossa live. Ele falou, quando você não sabe o seu caminho direito, tem que ter um pouco de teimosia. Ok.
2: É verdade, eu concordo. Porque aí você vai tentar, e se não der certo, você faz o quê? Tenta de novo, mano.
1: Exatamente.
2: Né? Se você é novão ali, tem oportunidade, não tenha medo de errar.
1: Teimosia positiva é também algo bacana que devemos ter. Temos áudio, arroba Mix, tudo na Mix no Instagram. Aperta aí esse microfoninho e diz pra gente. Também se tem alguém na sua família que é teimosa demais, que já arranjou muita treta. A gente quer histórias.
3: Fala, Mix Tudo, boa tarde pra vocês.
1: Boa.
3: Tem uma teimosia que só quem viveu sabe do que eu tô falando, que é a do casamento.
2: Opa!
3: Pois é. Às vezes, duas pessoas que se amam, que se gostam muito, se respeitam, e que às vezes tem algumas diferenças, né, culturais, sociais, e que torna um pouco cansativo e estressante o relacionamento. Mas que com o tempo a gente encontra o equilíbrio e sabe só depois que valeu a pena a teimosia de persistir. Eu vou ir para quase 12 anos de casamento, não resolvi todas as diferenças, mas já encontrei um equilíbrio e a gente vai tentando assim seguir durante muitos e muitos anos, quem sabe até o fim da vida.
1: Amém.
3: Então é isso, Mix Tudo. Às vezes desistir é só uma desculpa para quem não dá conta de alcançar aquele objetivo. Então persista e insista que realmente vale a pena, viu?
1: E ó, palmas.
2: Palmas pra ele, mas posso parafrasear
1: palmas,
2: aqui?
1: Palmas.
2: Ó, valeu a pena, já dizia o poeta Falcão. Sacou? Ele insistiu, foi lá, tá 12 anos, cara.
1: Cara, mas
2: tá
1: é o seguinte, certo. É você também respeitar o outro. Isso nada mais é do que respeito ao outro. Por quê? A partir do momento que você quer que o outro seja do jeito que você acha que ela tem que ser, acabou, irmão. Todo mundo tem aqui uma digital diferente.
2: Total.
1: Não dá pra você pedir pra pessoa ser mais ou menos assim. Agora você explicando, dando ali um jeito, fazendo, manipulando de uma maneira positiva do jeito que você quer, ambas as partes vão sair felizes nessa. Tá aí, ó.
2: Tá aí.
1: 12 anos de casado.
2: Deu certo. Aliás, se você quer uma pessoa exatamente do jeito que você quer que ela seja, eu acho que você pode mandar um e-mail lá pro Elon Musk, né? A Tesla, inclusive, já tá começando a produzir aí uns robôs humanoides, que ele vem com a programação exata que você quer. Mas vai custar um dinheiro, né? Vamos
1: Cara,
2: ver se vai gostar.
1: Existe uma linha tênue entre teimosia e persistência. Então, ó, por exemplo, a persistência é você ter um bom foco no seu objetivo final. Eu quero e vou conseguir. Perfeito.
2: Total.
1: Resiliência.
2: Resiliência.
1: É aquela coisa que, putz, cai nessa, mas eu vou levantar porque eu quero. Isso só depende da gente.
2: Total.
1: Perfeito? O que mais que a gente pode falar sobre persistência?
2: Ó, e também na persistência você consegue ter uma abertura pra ter feedbacks, né? Que você pode aprender e melhorar pro próximo passo, né? Porque não é sempre na primeira vez, daquele primeiro jeito, né? Que você identificou ali, que a coisa vai dar certo. Você vai tentar, vai errar e vai tentar de novo.
1: Cara, mas e aí? Tem a persistência, mas também tem a teimosia.
2: Tem a teimosia.
1: E aí?
2: Ó, tem um comportamento que muitas vezes acaba se voltando contra você mesmo. Então você precisa ter muita atenção nisso.
1: Orgulho.
2: Se você tá sendo teimoso, tá sendo orgulhoso ou persistente, né? E uma pessoa teimosa, ela acaba não ouvindo muito que as pessoas ali ao redor acabam falando. E muitas vezes as pessoas que estão ao redor falando são as pessoas que te querem bem, né, Raiz?
1: Exatamente. Aí é o seguinte, tem um orgulho muito forte que não te permite aprender a evoluir. Então você precisa se olhar, ter a humildade de chegar e falar, mas peraí, por que que eu tô agindo assim? É necessário? Puxa vida, tá sendo tão negativo isso tudo. Essa minha atitude de teimosia que tá fazendo com que, às vezes, a pessoa, cara, é tão orgulhosa que ela fala, não, eu vou deixar porque eu não quero ceder. E qual o problema de ceder, irmão?
2: É, mano. Uma hora você cede, o outro cede também. E assim é a vida.
1: E assim é a vida. Temos áudio. Vamos. Vocês dão um show. Vamos lá.
2: Bora.
0: Fala, Raiz. Fala, Caco. Aqui é Ernesto de Manaus. E eu vou contar uma teimosia recente que aconteceu.
2: Manda, bruxo.
0: Bom, eu tava com minhas figurinhas especiais da Copa. E aí minha mãe tinha falado pra eu não levar elas na escola. Aí eu fui teimoso. E aí eu acabei levando. Cheguei em casa, coloquei minha roupa pra lavar. E aí eu fui mexendo no meu álbum com as figurinhas. E aí eu queria pegar nas minhas figurinhas especiais pra dar uma olhada. A hora que eu fui pegar, eu não sabia onde tava. E a roupa já estava no varal secando. Quando eu me dei conta, eu fui no bolso e estava rezando pra elas não estarem lá. Quando eu toquei, eu senti uma coisa meio molhada. A hora que eu vi, eram minhas figurinhas. Mas é isso. Tchau.
1: Aí, tá vendo? Aí, a gente acabou de falar isso.
2: Aí você vai ver a figurinha do Neymar que tava no bolso e vai ter que colocar no varal.
1: Ah, não, mano.
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1: Aí ia morrer.

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1: Mix, agora são 6:18, a gente curtiu Backstreet Boys na sua volta pra casa, o ida pra faculdade, tá fazendo prova, tá trabalhando também, obrigado pela carona onde quer que você esteja. Pessoa teimosa, você é uma pessoa teimosa?
2: Opa!
1: A gente quer saber sobre teimosia hoje, é o nosso papo. Quem nunca foi nesta vida teimoso, teimosa? O que você já fez na teimosia e deu certo? Ou deu errado?
2: É.
1: Ou então, tem alguém na sua família que é teimosa e você quer, tipo, lavar uma roupa suja? Adoramos histórias.
2: Eu tenho também uma pergunta pra arrumar a treta.
1: Como
2: pode
1: assim?
2: Ser?
1: Por favor.
2: Eu quero saber qual foi a treta que você arrumou por ser teimoso. Porque você foi, você insistiu, você foi o cara, mano, que foi lá, ficou dando murro em ponta de faca.
1: Boa.
2: E aí, deu problema, deu ruim, sacou? Aí depois eu falei, ih, cara, acho que eu devia ter pego um pouquinho mais leve, sabe? Sabe, daí tinha que ter um pouquinho no pé, engatar a segunda, né, reduzir um pouquinho a velocidade.
1: Equilíbrio.
2: É, desce engatado, não vai, não solta na ladeira não, cara.
1: Cara, dizem que a gente não consegue ter o equilíbrio quando a gente tá com muita adrenalina no sangue. E a gente realmente não consegue. Aí dá uma de Buda. A gente, eu não consigo lembrar disso, cara. É. Hoje eu consigo mais.
2: Pô,
1: de respirar. De fazer.
2: É bom, eu vou ensinar uma coisa pra vocês também, tá? É, assim, é da minha intimidade.
1: O Caco faz meditação, tá,
2: eu
1: gente?
2: Eu faço meditação, faz meditação em casa. Mas quando eu tô emputecido, vou falar o português bem dizido com a boca abrida, né? Quando eu tô emputecido e eu tô dentro do carro, eu dou uns berros, cara. Tipo, pá! Sabe, pra dar aquela desestressada? Eu vou, cara, falar, alivia. Alivia.
1: Posso falar?
2: E aí eu pego, chego aqui na Mix, a Yas já vem toda carinhosa assim, fala, Caco, você tá nervoso, né? Ó, toma um chazinho de maracujá aqui. Outro dia eu sentei aqui, achando que eu tava quase dormindo, cara. Depois eu falei, pô, acho que eu tomei um negócio que me deu uma derrubada aqui. Falando que você tava nervoso, tava precisando dar uma acalmada, entendeu? Aí eu trouxe aqui esse chazinho, falei que era outra coisa, mas tá tudo bem.
1: Terapia do grito, tá?
2: Tá, é, bom, funciona.
1: Terapia do grito, que é o que você fez.
2: Só não grita com os outros, grita só sozinho.
1: Exatamente, no teu carro. É. Ele que aguente, ele que lute. Manda aí áudio.
3: Boa noite, Mix.
1: Oi?
3: Boa noite, Mix Tudo. Então, sou tão teimoso, tão teimoso, tão teimoso, que eu tenho 3 filhas, né, tentando fazer o menino. Fiz 3 meninas, 1 com cada mãe. Uma mora no Rio Grande do Norte, a outra em Nova Iguaçu, e a mais nova, Maitê, comigo. É Giovana, Maitê e Maria Alice.
1: Ai, que lindo esses nomes.
3: Mora comigo. Aí depois da terceira não veio um menino, aí eu fiz vasectomia. Aí não tinha mais pra onde ir. Valeu, Mix.
1: Valeu, querido. Não adianta, são as mulheres da sua vida, elas que vão cuidar de você, irmão. Ok, queria até ter um menino, né?
2: É, cara, irmão, mas vou te falar, cara, papai do céu não erra, né? Você foi um adolescente travesso, você foi um jovem que você rodou bastante, né?
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9: 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É quando você começa a descobrir quem você é e a decidir o seu futuro. Mas e se você não pudesse escolher nada? Agoniante não ter controle sobre a própria vida, né? Mas assim é em Gilead. Chegou no Disney Plus os Testamentos das Filhas de Gilead, dos mesmos produtores da série The Handmaid's Tale. 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

0: tudo travado no sentido Lapa, reflexo de um acidente lá na Avenida Francisco Matarazzo. Foi carro e moto que colidiram próximo ao estádio do Palmeiras, gerando toda essa lentidão. Busque o caminho alternativo da Marquês com melhores condições para você seguir. Mas atenção, até o trecho da Praça Luiz Carlos Mesquita, o trânsito fica um pouco mais intenso só depois que libera. 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
1: Mix, agora são 6:30 em ponto. Pessoas teimosas, queremos saber de vocês aquelas histórias, né? Tem alguém na sua família que é teimoso, teimosa demais? Tem histórias de teimosia? Você é uma pessoa, já fez o que na teimosia e deu certo, hein? Ó, consegui, como teve uma ouvinte nossa aí que foi no argumento, né, cara?
2: Foi no argumento, conseguiu ali vencer a batalha do debate, cara.
1: A batalha do debate é maravilhoso. E quando você vence a batalha do debate, irmão.
2: Aí é bom demais.
1: É um sentimento que eu vou te falar. Queremos histórias.
2: Vamos nessa.
3: O assunto de hoje é teimosia, então vamos lá. Eu tô no hospital com a minha mãe, por teimosia dela. Quando ela era mais jovem, os médicos falavam pra ela cuidar da coluna dela, porque ela trabalhava por muito tempo sentada na Telespe. Não sei se vocês vão lembrar dessa antiga empresa aí, muito antiga.
2: Eu sou mais novo, não lembro.
3: E ela não cuidou. E hoje ela fez uma cirurgia na coluna. Então, gente, não sejam teimosos com a saúde, por favor.
1: Então.
3: Tá? Cuidem de vocês, principalmente quem trabalha sentado o dia inteiro. Sim. É muito importante. Beijo, fiquem com Deus.
1: Deixa eu falar uma coisa sobre isso. A minha mãe trabalhou na Telespe e eu acredito que como a mãe dela, minha mãe era telefonista. E não é hoje que é tudo automático, que é tudo digital. As pessoas tinham que ficar sentadas tirando o tipo de um plug e colocando num outro lugar e tirando.
2: Fazendo isso, a ligação mesmo.
1: Fazendo a ligação mesmo. O DDD não era assim do jeito que é hoje. E ela trabalhava, cara, 7 horas sentada todos os dias.
2: Meu Deus.
1: E tinha acho que 20 minutos, 25 minutos pra chegar, pra levantar. Não existe tudo isso que tem hoje, como vamos fazer uma ginástica laboral. Ó, a cada 2 horas você precisa levantar 5 minutos. Isso não existia 25, 30, 40 anos atrás.
2: Que a galera nem se tocava o tamanho do problema que é arrumar de não se preocupar com esse tipo de postura, né? De
1: exatamente.
2: Inclusive, fica o recado pra galera, que a gente teve uma mensagem aqui na live que confesso que me tocou um pouco aqui, viu? Me tocou bastante, na real, né? Que muitas vezes a gente vai tendo alguns sinais da nossa saúde, às vezes é uma dorzinha de cabeça, às vezes é uma dorzinha no peito, ou, sei lá, uma manchinha que aparece, e a gente vai deixando passar. Fala, não, não é nada, amanhã passa. Aí aquilo não passa, aquilo vai se estendendo. De repente você vai ver, você foi teimoso de não procurar, né, um médico pra entender se aquilo era um problema ou não, que você poderia ficar tranquilo, e aquilo se torna um problema que talvez pode te prejudicar mais na frente, de repente encurtar o seu tempo aqui na Terra, entendeu?
1: Exatamente.
2: Então não seja teimoso nunca com a sua saúde. Se você é teimoso com a sua saúde porque você é teimoso com você, não seja teimoso com a sua família, porque quem vai sofrer também com a sua partida vai ser a sua família.
1: Então, e eu vou falar uma coisa sobre isso, hein, Caco? Medicina tá muito evoluída, irmão.
2: Muito evoluída, cara.
1: Hoje em dia tem muitos procedimentos que não são mais invasivos, sabe? Tá muito fácil você se tratar. Então a gente quer saber, você é uma pessoa teimosa, você não vai no médico, que feiura. A gente quer saber histórias de teimosia.
2: Não, eu venho ficar perguntando pro chat GPT, não, que nem é médico, entendeu?
1: Exato,
2: vai
1: boa!
2: No médico, cara.
1: Boa, Conrado! Chat GPT, Grok, Gemini não são médicos.
2: É.
1: Áudio.
4: Fala, galera da Mix.
1: E aí?
4: Fui teimoso recentemente com uma pessoa que eu chamava de melhor amiga. Mas assim que arrumou um casinho que nem é coisa séria, me escanteou, parou de falar comigo, a gente saía sempre, não queria sair mais. E eu fiquei teimando, né? Indo atrás, pá, chamava pra almoçar, chamava pra sair e tal, mas aí a pessoa sempre, quando ia, parecia que nem tava lá. Mas eu aprendi a lição e deixei a vida levar embora. Tamo junto. Tem teimosia que a gente quer, mas não é pra ser, né?
1: Então, agora que eu entendi, era uma amizade que ele queria algo mais? É isso, meu irmão?
2: Eu acho que
1: Será que eu vou falar,
2: não julgo porque eu já fui ele, tá? O nosso querido ouvinte aqui, já passei por isso, meu querido. Mas é o seguinte, o mundão é gigante, né?
1: Opa!
2: 8 bilhões, é isso?
1: 8 bilhões, 8
2: bilhões.
1: 8
2: bilhões de pessoas, cara, com certeza a tampa da sua panela tá mais perto do que você imagina.
1: Então ganhe tempo.
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1: Mix agora são 6h38. A gente curtiu o Carlos Santana com a Michelle Branch, The Game of Love. Você sabia que essa música foi feita pra Tina Turner?
2: Olha, que coisa chique.
1: Desculpe, mas é que na época que ele tava gravando esse trabalho, ela não pôde gravar, cara. Aí ele chamou a Michelle Branch, que foi legal. Mas depois a Tina Turner gravou essa música, tem uma versão com ela.
2: Se era pra mim, vou gravar também. Sou teimosa, já que eu não tava gravando, vou falar de novo.
1: Então ela foi teimosa.
2: Eu vi que você tá com uma tocinha. Você trouxe sua blusa hoje?
1: É claro.
2: Ah, bom, a sua mãe avisou, né?
1: Não, cara, exatamente.
2: Então você não foi teimoso. Ela falou, leva o casaquinho, você levou.
1: Não, cara, foi eu mesmo.
2: Foi assim, você?
1: Cara, todo dia. Eu sou virginiano, hein?
2: Então não.
1: Eu fico olhando ali o aplicativo da temperatura.
2: Olha.
1: Eu quero saber quantos graus vai, né, vai ter, vai estar com tantos graus na hora que eu sair da rádio às 10 da noite.
2: Cara, você sabe o que aconteceu um negócio ontem comigo? Eu não sei, a galera pode até mandar um áudio aqui. Vocês perceberam que eu tô fanho já faz um tempo, né?
1: Você tá com rinite, hein?
2: Não é rinite, sinusite, tudo que tem it tá dentro de mim. Aí ontem fui visitar a mamãe, aniversário dela. Mãe, beijo, te amo.
1: Parabéns.
2: E aí a gente ficou lá, né? E ela olhou pra mim e falou, pô, você não trouxe um casaquinho?
1: Oh.
2: Tá frio aqui, né? Aqui tá cheio de mar. Falei, não, mãe, tá tranquilo e tal. Aí fui, né? Fui lá, a gente ficou, curtiu lá e comeu uma pizza. Voltei pra casa, fiquei com o pé descalço, né? No chão gelado. Aí abri a janela, achando que falou, nossa, mas que brisa de verão, não. É outono, cara. E aí, o que aconteceu? Eu sentei pra trabalhar, de repente eu olhei e falei, tem alguma coisa pingando, cara. Será que é uma não? É meu nariz que tava pingando.
1: Literalmente,
2: então,
1: né, cara?
2: Então é o seguinte, cara, quando a tua mãe fala, leva o casaquinho, não põe o pé gelado no chão, presta atenção, meu irmão.
1: Caco, por que que você faz isso?
2: Cara, porque eu sou ariano, velho.
1: Então, vamos lá. Dentro desse assunto que a gente tá falando hoje, né, sobre teimosia, queremos histórias. Mande áudios para o arroba MixTudoNaMix no Instagram. A gente quer saber dessas histórias de teimosia. Você conhece alguém teimoso? Tem alguém teimoso na família? Bora pro áudio.
2: Bora.
3: Meu nome é Ivone Cambé. A minha teimosia foi que eu já casei 5 vezes.
2: Ô, louco.
3: De teimosa, que não deu certo, mas ainda quero casar de novo.
1: Boa.
3: Não adianta, sou teimosa. Vou casar de novo. Não sei quando, mas vou. Boa noite pra vocês. Beijão.
1: Beijo. Você sabe, cara, eu particularmente acho isso legal, porque ela quer procurar alguém. Ela quer a tampa da panela, a metade da laranja. Caramba. E ela tá procurando.
2: Me lembrou o Fábio Júnior também. Você lembrou do Fábio Júnior agora?
1: Do Fábio Júnior?
2: Carinha, alma gêmea, bate coração.
1: E pra mim você ia falar do Fábio Júnior ali o número de casamentos dele, Caco.
2: Então, mas você vê, cara, um cara experiente.
1: Ah, Caco!
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6: Hoje estamos falando sobre teimosia. Você tem histórias de teimosia aí? Pode ser sua, de outra pessoa também. Temos muitas histórias, né, Cacô?
8: Temos muitas histórias, inclusive chegou uma aqui pra gente no nosso canal, arroba Mix Tudo na Mix no YouTube, do Danilo Ferreira, e mandou: a maior teimosia minha e da minha esposa foi mudar para Nova Zelândia. Rapaz, você foi longe, hein? Ó, e com várias pessoas falando que a gente não deveria vir, e agora, 8 anos vivendo aqui, vamos aplicar pra cidadania. Isso é persistência.
6: Cara, que legal isso, palmas pra vocês. Mas tá vendo? É, foram aí duas pessoas que se encontraram, tinham o mesmo objetivo e fizeram dar certo, irmão.
8: É, e assim,
6: foram teimosos de uma maneira positiva demais.
8: É longe, é longe.
6: Ah, mas cara, aí hoje todo mundo quer ir pra Nova Zelândia, né, que é o caso, fala: pô, tem lugar na sua casa, quero conhecer a Nova Zelândia. É, todo mundo quer, né, cara?
8: É um pico, como dizem meus amigos que já foram pra lá, mano, o pico é louco.
6: É louco. Arroba Mix Tudo da Mix no Instagram, manda o teu áudio pra gente contando essas histórias de teimosia e sua de outras pessoas.
8: Então bora. Aliás, temos uma resposta aqui, né, do nosso querido que falou ali que, né, tinha uma amizade meio colorida, mas que ali, de repente, essa amizade colorida seguiu o seu caminho e ele ficou o quê? Procurando-a. Cadê o meu grande amor? Agora vamos ver a resposta.
9: Não, mas só pra completar aí, não era, eu não queria nada demais, não, pô.
8: Ah, tá.
9: Eu queria só ter a amizade da pessoa mesmo, só que ela... sei lá, se o cara que ela tava ficando falou pra não conversar mais comigo, sei lá o que foi. Que a gente tinha uma amizade da hora mesmo, assim,
6: legal,
9: sabe?
6: Cara.
9: Mas do nada, sei lá, porque ela preferiu o cara. Hoje tá sem o cara e...
6: E aí?
9: De vez em quando me manda mensagem, mas eu ignoro.
8: Ih, cara.
9: É,
8: cara,
9: aquele negócio lá, tipo...
8: Sabe o que eu
9: não tinha? Agora perdeu, já foi, filho. Boa sorte na sua vida, não desejo mal nenhum, mas também... não quero mais perto de mim.
6: Então, amizade. Esse leva a amizade a
8: sério. Não, agora brincadeiras à parte, né? Realmente, ele tinha uma relação de amizade, de muito carinho com a pessoa. Talvez nesse relacionamento o cara ficava com ciúmes ou ela ficava preocupada de ter uma amizade com um homem e acabar pegando mal.
6: Insegurança, né, dela.
8: Bobagem dela. Pode ser insegurança dela, pode ser insegurança do ex dela.
6: Ah, provavelmente também. Mas aí, Caco, tem uma coisa que... todo mundo tem alguém assim. Quando começa a namorar, esquece os amigos. Muitas pessoas que estão ouvindo agora já passaram por essa situação.
8: Cara, tem até um codinome pra essa galera aqui, pelo menos a minha turma, né? A gente chama de Gaspar.
6: Gaspar?
8: É, você sabe o que eu tô falando? Lembra do Gasparzinho?
6: É, o fantasma.
8: Camarada é mais fantasma, ele some, entendeu? Na hora que ele quer, desaparece. Sacou? É o famoso bomba ninja. Você taca ali, não, sumiu na fumaça.
6: Agora é o seguinte, hoje a gente tá falando sobre teimosia, né? E a diferença, né, que tá dentro disso tudo, entre instinto e intuição. Vamos lá, do ponto de vista da psicologia, Caco, o instinto é um padrão de comportamento complexo, mas que não precisa ser aprendido, ok?
8: Ok, e ele é um reconhecimento de padrões. E uma curiosidade também, o cérebro, ele acaba acumulando ali ao longo do tempo milhares de experiências e situações, e que quando você ali tem um problema, né, que você tem uma situação para enfrentar, o cérebro ele vai buscar nesses acontecimentos e entrega uma resposta emocional, que é o famoso pressentimento. Você fala: nossa, acho
6: tô
8: que eu tô...
6: com pressentimento,
8: eu tô,
6: cara,
8: sentindo alguma coisa aqui, cara.
6: O cérebro trabalha pela gente, né, irmão?
8: É, e tem muita gente que não gosta de usar ele, né? Vamos combinar.
6: Exatamente. O instinto, gente, é como se fosse um filtro que diz a direção mais provável de sucesso de acordo com o que você já viveu. Instinto. Instinto. Então, eu acho que... Então, ele é a resposta que vem antes da parte racional. Certo?
8: Certo.
6: E aí, depois que acontece, aí aconteceu. Temos áudio?
8: Temos áudio.
6: Yasmin, nossa produtora. Olha que... Olá, boa noite.
1: Oi, Mix.
8: Olá.
1: Ana Cláudia, Marcelo Alagoas.
6: Oi, Ana.
1: Eu sou taurina, né? Então, sou super hiper teimosa. O pessoal fala, não vai lá, eu vou. Não faz assim, eu faço. Então, mas... Normalmente dá certo, tá?
6: Tá, que
1: beijão,
6: bom.
1: Beijão, tchau.
6: Que bom, é, então.
8: Tamo junto.
6: Ela é persistente, cara.
8: Persistente, cara.
6: Persistente, ela vai até o final ali, né? Isso é instinto ou é a intuição?
8: Eu acho que ela tá seguindo o instinto dela, cara.
6: Uhum.
8: Que tem coisas ali que estão dentro da gente que a gente não sabe nem explicar o porquê que a gente tá tomando determinadas atitudes, falando e fazendo algumas coisas. Mas lá dentro do nosso cérebro ali, que tem muita coisa que inclusive a ciência nem explica, tá tudo desenhado, sacou?
6: Exatamente. Queridos todos, queremos saber de vocês as histórias, o que você já fez na teimosia e deu certo. Tem histórias de teimosia aí? Pode ser sua, pode ser de outra pessoa, pode entregar essa pessoa também. Arroba Mix Tudo na Mix no Instagram e também estamos com o nosso canal no YouTube.
8: É isso, ó, cola com a gente aqui no arroba Mix Tudo na Mix no YouTube. Então colou no YouTube, digita arroba Mix Tudo na Mix, segue nosso canal já, se inscreve, né? Obviamente.
6: Dá o like na live.
8: Dá o like na live e aproveita e coloca a notificação pra cantar, né? Porque a hora que a gente entrar no ar, você já vai ser notificado, meu querido.
6: Boa!
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1: Mix, agora faltam 4 minutos para 7 da noite. A gente curtiu aqui a Modern Monster com o Bruninho. A gente tá falando algo muito interessante aqui, Caco, que é a persistência. É uma teimosia positiva, que foi isso que você falou.
2: É.
1: Então existe a persistência, e a persistência, é claro que quando você acredita é porque você quer que dê certo, porque no final vai todo mundo ficar bem.
2: Sim.
1: Correto?
2: Com certeza.
1: Então isso é uma persistência, é uma teimosia positiva. Mas existe também a negativa.
2: Tem.
1: E que geralmente quem comanda é um sentimento chamado orgulho, correto?
2: Com certeza.
1: E o orgulho não é bom pra ninguém, é um sentimento negativo.
2: Mas sabe o que eu acho, como que você consegue identificar, Raiz? Quando você está sendo persistente, eu dei um exemplo agora de uma empresa que eu tive, que foi muito bem, depois não começou a ir tão bem, mas mesmo assim eu fui lá, eu continuei, tentei várias vezes, durante muitos anos, até que chegou um momento que eu falei, cara, não dá mais, né? Uhum. Precisa parar com isso aqui. Eu fui persistente, não fui teimoso, falar, nossa, ainda continuo com esse negócio, o negócio não tá indo bem e tal. Eu fui persistente porque tinha um propósito ali.
1: E porque você tava tentando ver algo ali no fundo e que, assim, o futuro não nos pertence, né?
2: É. Agora eu vou te dar um exemplo de como você identifica uma teimosia.
1: Uma teimosia pro lado negativo.
2: Do lado negativo,
1: tá,
2: né? Você tem lá a sua mãe, né? Que quer o teu bem, com certeza, né? Que uhum. mãe não vai querer o bem do próprio filho. E ela vê tudo que você faz, as coisas que você passa, né? Como que você reage a determinadas coisas. E aí ela vê que você teve um relacionamento que fica naquele namoro estilo bumerangue, ioiô, tá ligado? Você taca longe, ele dá a volta e vai parar na sua mão de novo, né? E aí a pessoa tem certas atitudes, aí a tua mãe fala, olha, eu acho que isso aqui não tá... Não, porque você não sabe, porque ela vai mudar, não sei o que lá. Mas filho, já aconteceu 2, 3 vezes. Não, mas não sei o que. Aí, meu irmão, a pessoa que te quer bem, que tá vendo, sabe, o big picture, tá vendo ali a foto, né, da paisagem se formando uhum. na sua frente, tá tentando te dar um toque pra você não se estrepar todo, e você tá lá, não, imagina, meu irmão, é a tua mãe que te ama, que tá vendo que você tá fazendo besteira. Aí você tá sendo realmente teimoso. Eu não vou falar que ela parava com B.
1: É um momento de cegueira, né, cara? É um momento. Todos temos um momento de cegueira na vida, tá?
2: Tem.
1: Todo ser humano tem. É natural porque faz parte do aprendizado.
2: Faz parte do aprendizado, mas se a gente tá com essa cegueira, tem gente que não tá. E tá vendo o que tá acontecendo.
1: Exato, cara. E aí é que a gente precisa confiar nas pessoas, mas assim, são as pessoas que estão do teu lado ali e querem teu bem.
2: Sempre.
1: Não é qualquer Zé Mané que vai chegar e que vai falar pra você, ah, você tem que fazer isso. Não. Tem que vir das pessoas.
2: Irmão, quem é você na fila do pão, tio?
1: Temos áudio, arroba Mix, tudo da Mix. Manda aí pra gente ouvir.
3: Oi, boa noite.
1: Oi.
3: A minha teimosia, que tá dando certo, eu morava no Tocantins, era casada lá, me mudei pro Goiás. Quando cheguei no Goiás, eu me separei, né? Depois de 21 anos casada, me separei. Conheci uma outra pessoa daqui do Pernambuco. Conheci ele lá do Goiás. Né? A gente se envolveu e casou. Todo mundo, algumas pessoas dizendo que não ia dar certo. E acabou que do Goiás eu vim pra cá. Três dias e três noites de viagem de ônibus. Né? Mesmo todo mundo dizendo que não iria dar certo, eu arrisquei e vim, tô aqui há 2 anos e tá dando certo até hoje.
1: Olha aí.
2: Tá vendo?
1: Olha aí, cara, isso não tem preço, querida. E felicidades, que vocês sejam muito felizes juntos e tenham uma vida longa juntos, cara. Olha aí, tá vendo? Tá,
2: seguiu a intuição, foi persistente, não foi teimosa, correu atrás daquilo que ela queria. Ponto final.
1: Exatamente. E cara, você vê que não tem tempo. Ela foi casada durante 20 anos. Ok. Acabou. Perfeito, cada um segue o seu caminho. Foi bom enquanto durou, então vamos seguir o caminho. E foi. E não prejudicou, acredito eu, ninguém por causa disso.
2: E posso falar? Valeu a pena,
1: Nossa, eu ia falar. Você falou isso. Gente, muito bom o nosso papo hoje sobre teimosia, né? Então, assim, o que é que a gente pode tirar de bom disso tudo? Então, você precisa confiar no seu instinto para ter um ponto de partida, mas use a razão para entender o melhor caminho a seguir.
2: Com certeza, ó, e você tem que estar aberto a ouvir quem você confia, né? E aceita as críticas, cara, não leva pro lado negativo, a pessoa tá querendo o teu bem, né, Raiz?
1: Exatamente, pense em alternativas pro caso a sua primeira ideia não funcionar. A gente sempre precisa ter na vida um plano B. Você não tinha um plano B?
2: Pô, eu sei o D, cara.
1: Então, o C e o D, porque faz parte, porque hoje em dia a gente precisa. Opa. E ainda assim, você precisa acreditar em você, porque ninguém vai fazer isso por você, irmão e irmã. Ninguém, querido e querida. É você que precisa puxar isso de você.
2: É.
1: Você que paga suas contas, meu.
2: Total.
1: Você não é, a não ser que você seja herdeiro.
2: Não, mas porque ser herdeiro deve ser bom demais. Mas eu sei que quando você não estiver acreditando muito em você, vai assistir o filme do Rock Balboa, cara. Você vai ter uma lição de vida ali. Não, é real. Você vai ver, o cara persistiu, foi lá, mas tomou porrada do Ivan Drago, tomou porrada de Deus e o mundo, mas o cara foi lá, chegou e venceu.
1: Exatamente.
2: Exemplo, Rock Balboa.
1: Cara, vamos seguir o nosso caminho com a sua intuição e, é claro, sendo uma pessoa honesta sempre. Conrado, mais uma vez, brigadão. A gente precisa seguir você, Caco, pra ter mais esses ensinamentos que eu sei que a gente passa aí, que você passa nos seus, nas suas redes sociais.
2: É, você quer ver o estilo Cacoach? Entendeu? Você cola lá no arroba Caco Grandino, CACO Grandino no TikTok e no Instagram. E pra te seguir, Raiz, pra continuar com essas dicas maravilhosas.
1: São várias de cacos, né, mano?
2: Tem várias de cacos são também.
1: Arroba Roberto Raiz. Raiz é H-A-I-S. Queridos, amanhã, sexta-feira, é dia de relacionamento. Amanhã vai pegar fogo esse programa, porque eu não vou falar qual vai ser o tema de amanhã, porque vai ser bom demais e você vai querer mandar o teu áudio, você vai ficar com vontade, porque isso vai te instigar de uma maneira positiva.
2: É, amanhã a chapa esquenta, mano.
1: Amanhã...

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3: Olha, Tietê, no sentido Castelo Branco, hoje segue complicadíssima da ponte da Vila Guilherme até a ponte do Piquiri. As três pistas apresentando trânsito congestionado. Na lateral, tem muita lentidão até um trecho da ponte do Limão. Como tem jogo hoje no Palmeiras, tem trânsito congestionado pela ponte do Limão, Avenida Ordem Progresso, que para a pista local da Tietê. Marquês, mesmo com ponto de lentidão, funciona melhor. Insista por ela. 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

né? Então, deixa eu te falar que daqui a pouquinho, às 8 da noite, tem mais uma edição do Pede no Zap. E que música você ama pra gente poder rolar aqui? Facinho demais. Pede por uma mensagem de voz. 11 983 408 mil. Nessa mensagem de voz, eu quero saber o teu nome, de onde você tá ouvindo a Mix, e esse som aí pra gente ficar feliz nessa noite de quinta-feira. Quintou, gente linda, quintou. Bora então? Me ajuda a fazer o programa. Todos os sons que rolarem entre 8 e 9 são os sons que vão chegar pelo Zap da Mix. Então, coloca teu som aqui no melhor mix do Brasil, tá bom? Aproveitando que você vai estar no Zap, sempre tem um presente da hora. Esse kit da Mix quer dizer que tem mais de um presente. Eu tenho aqui um copo da Mix muito da hora e uma eco bag.

0: áudio pedindo som e depois manda o teu nome completo e a hashtag KitMix 11 983408000. Faz o show.
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0: textinho pra nós aqui, dizendo quem tu é, de onde você tá ouvindo a Mix, esse som pra gente tocar na noite de quinta-feira, facinho demais. 11 983 408 mil. Aliás, esse é o número do zap da Mix, que o Carlos Cardoso, que tem o final do celular 3078, mandou aqui o nome completinho, hashtag Kit Mix, e levou esse copy eco bag. Parabéns, Carlos Cardoso. Aguarda aí, nossa equipe vai entrar em contato contigo. Presente está hora, meu querido.
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0: Opa! Deixa eu falar, noveleiros e noveleiras, tem novidades sobre a produção da novela Avenida Brasil 2. Sim, você não tá sabendo? É a continuação de uma das tramas de maior sucesso da TV brasileira e, de acordo com as notícias de um portal, o ator Murilo Benício aceitou oficialmente retornar ao papel de Tufão na sequência da novela. Portanto, ó, a novela Avenida Brasil 2 já conta com a volta da atriz Adriana Esteves, que é a Carminha, a vilã, a Débora Falabella retorna como Nina e o ator, o Cauã Raymond, como o Jorginho. A continuação de Avenida Brasil 2 deve contar com uma redenção da Carminha tentando se reaproximar do Tufão, e a sequência da novela está prevista para janeiro do ano que vem, 2027. Passa rapidinho, né? Enquanto isso, a novela original está sendo reprisada no programa Vale a Pena Ver de Novo da TV Globo. E aí, tu assistiu Avenida Brasil, a Carminha como vilã? É imbatível. Fala aí, né? 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É da hora!
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4: Bora com mais informações do trânsito. Fala agora do Complexo Viário Paulista, que liga a Avenida Paulista com a Doutor Arnaldo. Ele ficará fechado hoje no sentido Doutor Arnaldo a partir das 11:30 da noite. Só será aberto amanhã por volta das 4:30 da manhã para serviços de limpeza e manutenção. Busque o caminho alternativo pela Rua Bela Cintra, Antônio Carlos, Rua da Consolação, sentido do bairro, e acesse a Doutor Arnaldo pulando essa interdição na madrugada de hoje. 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
0: Nas noites de quinta-feira, queridos todos, tudo certo? Como é que foi sua quinta-feira? Você sabe que sempre pode melhorar e vai melhorar a partir de agora quando a gente ouvir a música preferida, né? Já fica o convite, tá de pé aqui. Chega no zap da Mix, 11 983 408 mil. Já tem na agenda do seu celular? Ó, que moral que a gente tem com você, muito obrigado. Não tem ainda? É facinho de decorar e você vai mandar uma mensagem de voz. Não esqueça de falar o teu nome, tá? A gente quer te conhecer. Que som é esse que você quer ouvir? Ah, importante, de onde você tá ouvindo a Mix? Conta pra gente aqui.
2: Boa noite, Rádio Mix. Boa. Meu nome é Leila Zanetti. Falo aqui da cidade de Jaú, interior do estado de São Paulo. Toca pra mim Don't Stop Dancing do Creed. 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
0: Que lindo. Beijão. Beijo.

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1: Muita gente bacana chegando aqui no zap da Mix, tá com o celular na mão. Bora mandar um áudio pedindo uma música legal? 11 983 408 mil. A casa é tua. Faça como a Adriana de Nova Lima. Obrigado, querida. O Ivano tá em Belém do Pará. O Marco Souza tá em Maringá, no Paraná. O Brasil todo numa sintonia. São os melhores ouvintes, né? E pedindo música.
2: Boa noite, pessoal da Mix. Boa. Aqui é o Ricardo, da cidade de Ribeirão Preto, interior de São Paulo. É a minha primeira participação aí na rádio. Eu gostaria de pedir uma música do 50 Cent, Can't Shop, e oferecer para todos os policiais civis do nosso estado de São Paulo. Boa. Oferecer para todos os policiais militares. Tá legal.
1: É nóis.

0: orquestrou isso tudo e chamou o Carlinhos Brau e o Marcelo Falcão pra cantar esse hino da Copa. Vai pegar, né? É gol atrás de gol, minha gente. Espera. Aliás, tô esperando o seu áudio aqui pra gente fazer o pede no zap, né? Pede um som aqui. 11 983 408 mil. É o zap da Mix. Mensagem de voz, facinho, rapidinho. Passa como o Vil dos Santos de Salvador, Ana Gabriela de Recife, o Marcos Mendes. É mototáxi na cidade de Guarulhos. Valeu, Marcão. Valeu todo mundo que tá ouvindo a Mix nesse momento. Cadê teu som aqui?
1: O nome é Rose, minha cidade é Piquete, São Paulo. Eu gostaria de ouvir uma música do Guns N' Roses pra minha amiga, que vai fazer aniversário amanhã, a Glaís de Piquete. Beijo, adoro a Mix.
0: Ô, querida, Glaís, parabéns, vida longa pra você. Bora ouvir o Guns, então.
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0: Zap da Mix, uma mensagem de voz dizendo quem é você, de onde você tá ouvindo a Mix e esse som bacana. Posso contar contigo? 11 983 408 mil.
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2: Aqui Diego Barone com uma dica bastante inusitada pra você agora. Eu tô falando do filme Primeiro as Damas, novidade da Netflix. Uma comédia que conta a história de um cara que não leva as mulheres a sério e a cada dia sai com uma diferente. Como ele é excêntrico, rico, se acha o bonitão e é líder na empresa onde trabalha, ele só quer saber mesmo de poder e diversão. Até que algo acontece do nada, a realidade muda e ele acorda em um mundo onde as mulheres estão no comando de tudo e literalmente nos papéis que antes eram dos homens, desde os afazeres domésticos até líderes de grandes empresas. E a maneira como o protagonista lida com isso é o grande atrativo de um filme engraçado, sim, porque é impossível não se identificar, e o longa capricha nas referências e situações. Tem um machismo exagerado de propósito para que a mensagem por trás seja mais forte, e de fato ela é muito bem construída. E apesar de alguns clichês inevitáveis, o roteiro tem um final bastante significativo e necessário. O filme Primeiras Damas é da Netflix. Me segue no Instagram para mais, @DiegoBarone no ar. Lá tem o link do canal Kryptonita no YouTube, onde eu apresento vários conteúdos desse universo.
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0: Programa feito pelo melhor ouvinte do Brasil, que é tu. Manda mensagem de voz, celular na mão, né? Você não desgruda dele, então essa mensagem de voz tem que ter o teu nome, de onde você tá ouvindo a mix e esse som pra gente rolar. Faz o check-in aqui, tô te esperando, manda ver.
2: Boa noite, galera da Mix.
0: Boa.
2: Aqui é o Eduardo de Santarém do Pará. Sou motorista de aplicativo.
0: Opa.
2: Tô aqui sintonizado na Mix e quero escutar a Company de Josh Bieber. Toca essa aí pra nós.
0: Vocês são a

0: My Dreams.
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0: Tu pede no zap de segunda a sexta a partir das 8 da noite. Aliás, pode pedir a qualquer momento do dia, da noite, da tarde, enfim, tá de madrugada também, lembrou? 11 983 408 mil. É assim que funciona. Todas as músicas que a gente tá ouvindo são as que chegam aqui no zap da Mix. 11 983 408 mil. Faça como o Bruno de Ribeirão Preto, José Ellen de Santa Rita, na Paraíba. O Ralf tá em Foz do Iguaçu, terra das cataratas. E você, tá por onde?
2: Meu nome é Josuel Cândido, aqui de Igaraçu, Pernambuco. Tô aqui ao vivo, ó. Toca uma pra mim aí do Metallica.
0: Opa!
2: Tô ouvindo vocês aqui agora.
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0: fala é o Aurélio, motorista de aplicativo de São Paulo. Toca Wherever It Takes, do Imagine Dragons, porque nós precisamos fazer o que é preciso para conseguir os nossos objetivos.
1: Boa.
0: Falou!
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1: Isso, foi esse do Imagine Dragons fazendo check-out em mais uma edição do nosso Pede no Zap. Você adorou o programa, né? Sabia que a gente toca a sua música preferida? Manda um áudio pra gente. E amanhã, sextou, né? Que música pra você ter a cara do final de semana? Conta pra mim um áudio. Nesse áudio eu quero saber o teu nome, de onde você tá ouvindo a Mix nesse Brasil grande de meu Deus. E é essa música que lembra você o final de semana, que é vibe, enfim, a música que é a cara da sexta-feira. Me manda um áudio então. Vamos lá, 11 983 408 mil. Amanhã, encontro marcado às 8 da noite. Não se atrase.
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0: no ar a voz do Brasil. As notícias do governo federal que movimentaram o país no dia de hoje.
1: Boa noite.
2: Boa noite para você que nos acompanha em todo o país.
1: Quinta-feira, 28 de maio de 2026.
2: Vamos ao destaque do dia: emprego.
1: Brasil tem o menor desemprego para o trimestre encerrado em abril desde 2012.
2: Em abril foram geradas mais de 85 mil novas vagas de trabalho formais. Luana Karen.
3: O Brasil encerrou abril com mais de 47 milhões e 800 mil empregos com carteira assinada.
1: E ainda, presidente Lula sanciona projeto que cria a Universidade Federal Indígena.
2: Será a primeira instituição de ensino superior do país voltada aos povos originários.
4: Aos poucos a gente vai ensinando o mundo a compreender que é possível, de forma civilizada, a gente garantindo a todos aqueles que habitam o planeta a ter o seu direito.
1: Você vai ouvir também combate ao crime organizado.
2: Nova operação avança na asfixia financeira e no fim das fraudes no setor de combustíveis.
1: Ação também impede que gasolina adulterada seja repassada aos consumidores.
2: Na apresentação da Voz do Brasil, hoje, Mariana Jungmann e Luciano Seixas. E a...